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2: Aquela música de Stevie Wonder, Silvia.

0: 21:07.
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7: Agora Michael Jackson, Behind the Mask.

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1: Agora vamos para a Austrália, hein? Ice House, No Promises.

Graffiti Blip Oiki, do William Lee, no seu trabalho solo com o mago da eletrônica George Wilder, Together in Electric Dreams.

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1: Uma hora e 38 minutos.
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2: Agora sou da banda Blitz, você não soube, meu sucesso deles em 82, legal, hein?

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2: Agora, Biquíni Cavadão, Zé Ninguém.

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3: Produção de Lobão. Blá, blá, blá. Eu te amo.

0: 9.
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2: Galera, é o Jaime Rockstrela.

0: 22 horas e 6 minutos.
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3: Está começando o seu momento de músicas românticas aqui no Sol da Onda, hein? Sade by your side.

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1: Agora seria Roland Keating, When You Say Nothing At All.

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1: E é o som de Paulo Abdu com a música Rush Rush. Eu, Tarcísio Furtado, vou me despedindo de vocês, hein? De volta amanhã às 20 horas com mais um Som da Onda pra vocês, aqui na Onda Sapucaí FM 104,9, hein? Uma boa noite pra vocês, fiquem com Deus e até amanhã, se Deus quiser, hein? E continuo com a programação da Onda Sapucaí FM 24 horas com você. Boa noite.

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0: 22:29.
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1: Vibe Mix. Pra você desejo tudo de bom. Começando agora mais um programa Vibe Mix com a minha apresentação, locutora Patrícia Vieira, levando pra você o melhor do pop internacional, só sucessos. Vem comigo, nosso Vibe Mix já está no ar.
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1: 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Este foi mais um bloco de sucessos aqui no nosso Vibe Mix. Já já eu volto trazendo mais pra você, não saia daí.
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1: Voltei trazendo pra você a melhor programação de música pop internacional do seu rádio ao nosso Vibe Mix. E agora, aumenta o som que tem mais.
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0: Tchau, gente. Rosa de Sarão.
1: Maurício Manieri.
0: Guilherme.
1: Maurício.
0: Cara. Obrigado. Valeu. A próxima canção que a gente vai tocar é uma, sei lá, das que mais me emocionam sempre no repertório do Rosa. E por incrível que pareça, a gente nunca colocou ela ao vivo. E acho que eu tô muito feliz de poder hoje tocar ela pela primeira vez ao vivo. E acho que vocês vão ficar felizes pra caramba também, que é uma lindíssima canção, vai te emocionar como me emociona. Além do meu jeito.

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0: Falar de amor, meu velho?
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1: Não tem jeito, né, cara? 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

0: Tive um sonho muito louco essa noite.
1: Que sonho?
0: Sonhei que a gente tinha gravado um videoclipe, estourado no Brasil inteiro, e eu tinha comprado uma Lamborghini.
1: Putz, sim!
0: Imagina, se vira realidade.
1: Ah, rapaz do céu.
0: Bora pro show.
1: Bora.

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2: Hora certa. 10:14.
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Vamos lá, aqui na programação. Você vai gostar, gente. É Tim Pala, né? Aqui, ó, o Caldeirão é sempre tocando o seu sucesso, né? Obrigado pelo carinho. Vamos lá.

0: Beleza, Rio dentro do mar, na programação do Caldeirão, na melhor, tá legal.
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0: Diogo Nogueira aqui na programação, com você, o melhor da hora. Bom demais esse som bacana, né?
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4: Hora certa. 10 horas e 44 minutos.
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0: Vamos lá, Taylor Swift, o Palette. Eu amo essa música, abrindo o último bloco dessa quarta.

0: tem pra gente fechar aqui 2 horas de sons da programação. Gostou, né, bebê? Sei que você gostou porque é música boa, Henrique Juliano, seja ex também, teve com você. Então é o seguinte, vamos colocando ponto final nessa edição de hoje. Amanhã, na quinta-feira, estaremos por aqui. Uma quarta-feira, 8 de julho. Obrigado pelo carinho. Sempre Célio de Castro bombando as melhores. Faz um joinha pra mim. Um abraço e tudo de bom.
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0: 10:56.
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11: Fique tranquilo e tranquila que de militar não tem nada. É uma intervenção nacional. A gente faz uma intervenção aqui na rádio nessa hora, só nessa horinha, pra gente tocar uma hora de música brasileira, daquelas que você está com saudades, daquelas que a gente veio pra você matar essas saudades. E detalhe, até pra conhecer algumas músicas, porque a gente toca bastante música antiga, mas nem todas são. Algumas são mais novas, outras são antigas, mas tocaram muito pouco. A gente sempre resgata um som nacional bacana pra gente conferir aqui no Intervenção Nacional. Eu sou o Lupe e é um prazer poder passar essa próxima hora com você aqui ouvindo música brasileira nesta quarta-feira.

realmente foi uma revolução que esses caras fizeram no rock nacional. Do álbum Revoluções por Minuto, Olhar 43 RTM, aqui no Intervenção. Para começar o Intervenção desta quarta-feira.

0: 33. Mais uma sequência de muita música brasileira pra você. Mais uma pausa agora pequenininha e a gente já volta com muito mais som nacional por aqui.
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1: Hora certa. 11 horas e 15 minutos.
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0: A gente vai ter que parar e pensar para contar com toda a calma para os nossos netos a respeito de uma noite com tanta gente numa energia tão bacana, chovendo e não importa, rock and roll brasileiro na veia. Vamos nessa, rapaziada!
1: Meu erro!
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8: Vamos lá, continuar por aqui o Intervenção Nacional de hoje. Tem Cazuza nesta quarta-feira de 1988 do filme Cazuza, O Tempo Não Para. O nome da música, Vida Louca Vida, pra gente continuar por aqui o Intervenção Nacional nesta quarta-feira. É só música brasileira nesta hora. E música brasileira da melhor qualidade.

0: Bora Monte Castelo, pra gente fechar por aqui mais uma sequência do Intervenção Nacional, só música brasileira pra você, do álbum As Quatro Estações, de 1989, da Legião Urbana. Ainda rolou Fagner, com a música Canteiros. Essa música, a letra, é da Cecília Meirelles, deu aquela treta com Fagner na época, depois ele conseguiu lançar no álbum ao vivo. E a primeira foi Cazuza, Vida Louca Vida. Mais uma pausa e a gente já volta pra você com mais música nacional, aqui no Intervenção Nacional.
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3: Brasileiros e brasileiras, e você também, meu amigo gringo. Pois é, estamos aqui de volta com o nosso Intervenção Nacional, curtindo uma hora de música brasileira. E é pra 1999 que a gente volta com o álbum Povo Brasileiro, da banda lá de Brasília, Natiruts. Ainda nativos na época, né? Já Natiruts desde o comecinho dos anos 2000. Essa aqui, eu e ela, no Intervenção Nacional desta quarta-feira. É muito bom ter você aqui com a gente.

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0: Rock do Erasmo Carlos, Johnny Furacão. Pra gente fechar por aqui muito bem uma intervenção nacional desta quarta-feira. Essa música é de 1969. Johnny Furacão, Erasmo Carlos, pra gente fechar aqui o nosso intervenção. Ainda Capital Inicial, Autoridades. Também a Anne do Ar, Indecente. A primeira foi Nath Roots, Eu e Ela. E é hora de fechar por aqui o nosso intervenção nacional. Amanhã, quinta-feira, a gente volta com mais uma hora de música nacional nesta mesma hora, neste mesmo horário, com você aqui na rádio. Fechou? Te espero aqui em então, aquele abraço.
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3: Horas 55 minutos.
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É quarta-feira e o Vitrola está começando o seu programa de flashbacks. Eu sou o Lupe e é um prazer estar de volta com este programa que vai tocar pra você hoje. Aerosmith vai tocar Sugar Ray. Flashback Brasil também vai rolar no Vitrola de hoje. Ainda os Stones, Talking Heads também. Vamos conferir a prévia. Um pouquinho do que vai ser o Vitrola que está começando agora.

0: Velvet, Don't Cry Tonight. Pra gente fechar por aqui a primeira parte do Bitrola nessa quarta-feira, ainda rolou Aerosmith, Holy My Soul. A primeira foi Man at Work da Wonder. É muito flashback pra você, ó. Vou voltar já já. A gente vai fazer uma pausa pequenininha agora. Eu vou voltar já já com Stevie Wonder, Flashback Brasil, Human Lee e muito mais pra você aqui no Bitrola.
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4: O Vitrola continua na sua quarta-feira. A gente volta para 1999. Sugar Ray. Fall

0: The Human in Human. Pra gente fechar por aqui mais uma parte do Vitrola nesta quarta-feira, 1986, do álbum Crash, do The Human Lee. Ainda rolou a Blitz, Você Não Soube Me Amar, foi o nosso flashback Brasil do Vitrola de hoje. Também o Stevie Wonder com Michael Jackson, You Haven't Done Nothing, 1974. A primeira foi o Sugar Ray Falls Apart. É muito flashback pra você. Esse é o Vitrola que já volta com muito mais. Tem os Stones, tem Mob, tem Talking Heads e muito mais pra você na próxima parte do Vitrola.
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2: Horas e 38 minutos.
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13: O Vitrola continua na sua quarta-feira. A gente volta para 1976 com o álbum Black and Blue dos Rolling Stones. Renda feita.

0: Good Riddance, mas chamada de Time of Your Life, essa música, ainda Talking Heads, And She Was, também o Mob, Porcelain, a primeira foi de Rolling Stones, Renda Feita e acabou, chega de vitrola por hoje, mas amanhã a gente volta, sim, amanhã a gente volta com mais uma hora, com flashbacks selecionados pra você aqui no Vitrola. Obrigado mais uma vez pela sua audiência e até o próximo.
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0: 11:56.
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2: Hora certa. 13:20.
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1: Hora certa. 13:41. 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

0: 8:57.
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tarde, começando mais um programa Show da Tarde, na tarde desta quarta-feira. Boa tarde pra você que curtiu Onda Pop. Pra começar bem a programação, tem Jonas Brothers, né? Jonas Brothers.

0: Então, fechando a primeira sequência, Katy Perry, Bad Aid, passou por aqui também ainda. Lenny Kravitz teve ainda o som de Paulo Ricardo Alvorada Moraes e abrindo Lady Gaga. Daqui a pouquinho tem mais pra você no Show da Tarde, muito mais músicas.
1: Horas e 20 minutos.
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0: Muito bem, seguindo por aqui com o nosso programa, Azizan.

Muito bem, fechando por aqui mais uma sequência para você dessa tarde gostosa de quarta-feira. Tá aí Dua Lipa, teve ainda Mr. Big Forever New Earth, Tiaguinho, Ben Black, tem Fly By Night, Paulo Miklos, Coisas da Vida, e abrindo Ed Sheeran, Azizan. 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

0: 11:43.
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sequência, sucesso. Você ouve aqui na Onda, no programa Som da Tarde. Go, Go, Girls, Misery. Teve ainda Gabe James, Sherry Cola, Victor Clay também passando por aqui. Daqui a pouco eu volto trazendo muito mais pra você nessa super programação.

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1: Hora certa. 15 horas e 1 minuto.
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7: 15 horas e 8, boa tarde para você que tá ligadinho na programação Taylor Swift.

É legal, pessoal, mais uma The Weeknd. Passando por aqui também, teve ainda The Weezer. Teve ainda o som do Tim Maia, para matar a saudade, somos América. É show da tarde, um show de alegria no seu dial.

0: 11:22.
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2: Agora são 15h29, por aqui o sucesso, música nova, Chicago.

Muito bem, tá aí o som de Aaron Lincoln passando por aqui. Teve Harry Styles, teve ainda J Quest, você. Daqui a pouquinho tem mais pra você que tá curtindo a onda.

0: 11:41. 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

0: É legal, fechando mais uma, tá aí o sucesso pra você aqui na onda, pra matar saudades da música Red Velvet, Lady Don't Cry. Olha, passou por aqui também John Newman, teve ainda James Blunt, música nova. Mandando um abraço aí pro meu amigo Arlindo, alô Arlindo, artista plástico, esse grande pintor Arlindo, um abração, obrigado pela sintonia. Daqui a pouquinho eu volto trazendo mais pra você, tem mais Show da Tarde.
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0: 16:02.
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6: Muito bem, começando agora as mofadas da onda, as velhinhas. É hora de matar saudades, Marillion.

Grupo sueco Secret Service e Crisopro, temos de novela. Teve ainda Westlife, Foguin, teve Dollar, Wind Mulai. Daqui a pouco eu volto trazendo mais pra você, mais velharias, mais onda clássicas.

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3: Hora certa.
4: 16 horas e 43 minutos.

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Morris Albert de Whisper. Também passou por aqui Tina Charles, né? I Love to Love. Bom, deu meia hora, tô indo nessa, mas amanhã tem mais, a partir das 14 horas. Um bom final de quarta-feira. E até amanhã, deixando uma última sequência pra vocês aí. Continua o Onda Classic. Rockwell, Knife. Tchau, tchau.

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1: Hora certa.
2: 17 horas e 1 minuto.
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0: 17:34.
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0: 18:07.
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E aí, pessoal, bora então? Quarta-feira com muito sertanejo universitário com Jonatas Gonçalves, o sertanejo lançamento para você ficar por dentro das novidades. E o que está em evidência é o que está em evidência, o lançamento e o que foi sucesso agora com Jonatas Gonçalves. Preparados? Sempre com a melhor

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4: Oito horas e 27 minutos.
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3: Horas em ponto.
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4: Hora certa. 19:20.
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0: É isso aí, moçada. Vamos ver se vocês estão bons pra cantar mesmo. Soltar a garganta aí com a gente.
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7: Nove horas e 38 minutos.
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0: assim, com esse sertanejo do bom, a gente vai ficando por aqui. Obrigado pela audiência e até amanhã. Tchau, gente.
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5: Hora certa. 20 horas em ponto.
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11: Muito boa noite, aqui quem fala é Tarcísio Furtado, começando mais um Som da Onda pra vocês aqui na Onda Sapucaí FM 104,9, direto de São Gonçalo do Sapucaí, sul de Minas, pra todo o Brasil, hein? Vamos com muita música pra vocês hoje, dia 8 de julho de 2026, uma quarta-feira, né? Com muita música pra vocês, sobre o patrocínio de Frute Refrigerantes. 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Vamos com muita música pra vocês, começando com a Ana Carolina, ainda já.

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7: Agora mais uma novidade de Madonna. Madonna e Lola Leon com a sua filha, hein? The Test.

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1: É comigo mesmo, hein? Agora a música nova de Olivia Rodrigo com participação de Robert Smith, do The Cure, hein? Legal. What's Wrong With Me?